0: digital. Alô, você, alô, galera!
1: Vai, é.
0: Tá tudo confirmado!
2: É só finalizar.
1: DJ Scooby-Doo.
2: Samba aí! No chão!
1: Ô, massacrador.

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7: 9 e 7.
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0: O reggae de volta com Raça Jamaicana. Noite maravilhosa de segunda-feira, segundo, galera, segundo. Hoje é o dia nacional da preguiça, moçada que entrou de cabeça no grau de ontem. Hoje está quebrado, meu irmão. Muitos aí não foram trabalhar hoje, né? Aquela ressaca, né? Aquela ressaca daquele jeito. Muito bem, vamos lá. Em Nova Olinda são 21 horas e 8 minutos. 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Alô, meu amigo Jackson Félix. Tá curtindo o programa. Obrigado, meu querido. Obrigado pelo carinho e sintonia. Olha, vamos lá rapidinho aqui. É o reggae abraço aqui pra galera, né? Vou abrir a agenda agora, meu irmão. É? Que não tem moleza, vou abrir agora a agenda do programa Raça Jamaicana, também tem muita mídia pra fazer. Ó, vou mandar aqui um salve, tá? Aquele alô especial, é o reggae abraço da agora. Vai mais especial a Francilene. Alô, Francilene, lá de Santa Luzia do Paruá. Também quem tá curtindo o programa lá na Avenida Professor João Moraes de Souza é o grande Nildo. Alô, Nildo, obrigado pelo carinho e sintonia e também o meu parceiro aí. É Francisco, é, não é Francisco, Francisco Fran, aqui de Nova Olinda, não, é outro Francisco, lá em Santa Luzia do Paruá, cara inteirado reggae. Alô, JK, lá em Três Irmãos, também curtindo Raça Jamaicana, obrigado pelo carinho. Sintonia já no Paruá, quem tá curtindo é o Cleilton Pedra e também Eliseca Pedra, o peso pesado do reggae, é lá do Paruá. Olha, já em Goiânia, os meus três filhos estão curtindo o programa, né? Os meus três filhos, mas a galera viajou pra lá, deixou o pai sozinho aqui no Maranhão e agradecer. Mas é jovem, né? É, tem um futuro pela frente aí. Às vezes o negócio não tá bom aqui, tem que sair pra fora. Tem, né? É, que trabalhar pra ter mais recurso aí. Tão novo ainda, né? Então, aqui vai um salve aí para os meus filhos. Bom, a primeira que foi pra lá, tá com um tempão. Graças a Deus se formou, né? Se formou aí em fisioterapia. Muito bem, menino, bem inteligente. Graças a Deus, meus filhos, tudo isso são inteligentes. A Elaine, alô Elaine. É, minha filha lá é em Goiânia. Também o Eduardo e o Charles. Muito bem, um abraço pra você. Beijão do papai, né? Papai coruja. É isso aí, olha. Bola especial também vai pra... Deixa eu ver aqui, rapaz, deixa eu ver aqui no zap. Tá uma galera aqui, né? Tá uma loucura aqui no meu zap. Muito bem, a Marilda, alô Marilda, lá em Presidente Sarney, tá curtindo Raça Jamaicana, obrigado pelo carinho de sintonia. E também, quem tá curtindo lá em Presidente Sarney, é o grande DJ Zeca Roots, proprietário da Radiola Musical Olímpica. Alô, Zeca Roots, toda a galera, toda a equipe da Musical Olímpica. Olha, turma, parceiro, agora eu vou atender a participação da galera. Olha, eu vou atender aqui a participação do ouvinte Beatriz, ela pede Zeca Roots. Ó, é, vou deixar aí pra você escolher um reggae bem bonito pra mim. Escolhe um reggae bonito. Eu sou regueira, eu gosto de reggae. Então, Beatriz, vou tocar pra você, tá? Essa música aqui, particularmente, eu gosto muito dessa música, chama-se Melô do... Deixa eu ver. Melô da Galera, exatamente. Melô da Galera, era o vocal do saudoso Daryl Wilson. Já vou tocar pra você, tá? É, e com Peter Tosh, toco Melô de Johnny. Johnny Bigood, daqui a pouco eu vou tocar. E essa música foi lançada, né, pelo Peter Tosh em 1983. Essa música é pancada, já vou tocar. E também com o Daryl Wilson, toco o Melô Thiago, também é música linda demais, na sequência. E já também, a pedido aí, do meu parceiro Magnata. é Francis Marley. Exatamente, tá curtindo Raça Jamaicana. Pô, eu vou tocar já já, né? É isso aí. Vou tocar já já. Gregory Isaacs. É música bonita. Tá aí, música pancada. Pra ouvinte Beatriz. Tá curtindo o programa. Beleza, galera. Dero Wilson.
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0: 9:16.
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3: Alô, você, alô, galera!
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2: Nove e vinte e dois.
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1: Mas era um verdadeiro show de pedras na sequência 87.9. Raça jamaicana de segunda a quinta-feira, das 20 às 21 horas e 30 minutos. A força e as raízes do reggae. É, olha o meio de pedras. A Corrigueiro, né, curte a melhor sequência. Em Nova Olinda são 21 horas e 27 minutos. Fechando aqui o programa de já. Agradeço a todos vocês, ouvintes, claro, Deus primeiramente, tá bom? E também tá agradecendo aqui a galera que esteve comigo até agora, galera no aplicativo, galera na internet, tá curtindo a nossa programação no aplicativo, no site também. Obrigado pelo carinho de sintonia, obrigado mesmo, tá bom? Você que passou aqui por nossa cidade, tá na nossa cidade ainda, na cabine do seu caminhão, né? Você no seu automóvel, obrigado pela carona. Olha, pra fechar, eu vou deixar aqui, tá? O saudoso Darryl Wilson, como eu falei antes, Melô do Thiago. Lembra, galera, que amanhã estou de volta e o programa Raça Jamaicana hoje, tá? Tem um apoio cultural, né? 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Tchau, tchau, moçada, fechando com The Wilson, Melô do Thiago. Tchau, tchau, tchau, tchau. Volta amanhã.
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0: 10 e 2.
1: Tá, Simone, vem cá. Quero ter uma palavrinha séria com você. Se é pra brigar, briga em casa.

0: Lindo demais!
1: Gostaram? Gostaram?
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1: Essa aqui eu sinto um trem diferente, viu, gente? Puxa daí, que eu

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1: Sentimento de verão. Thiago Freitas.

0: mas não volta nunca mais, viu?
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0: Senhoras e senhores, meu maior ídolo, Ferrugem!
1: Os aplausos de vocês pra essa voz potente.
2: 10:59.

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0: escutem o que eu tô falando. Essa daqui pra mim. A música não
1: para. Depois que a gente vira mãe, a gente começa a se transformar em várias coisas malucas. Por exemplo, em uma caneca, uma chaleira, uma colherinha e um colherão.

0: 11:38.
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0: c'est le son.
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0: 11:44.
1: Carlos Caetano, na moral, faz barulho aí, gente, na moral, na moral.
2: A gente se fala no
3: Alô, envolvência! 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É

0: E não para não, tá? Aqui tem sucesso pra dar e pra vender, filho. Essa aqui,
1: na moral,
0: essa é braba demais.
1: Coisa linda, hein?
2: Caetano, na moral, parabéns.
1: Oh, parabéns pra vocês. Eu tô completamente envolvido com envolvência!

0: surreal. Coisa muito bom, boa, Carlos, né? Caetano, máximo respeito.
1: Máximo
0: respeito. Lindo, hein? Ó. E aí? Lelê, tamo junto.

0: 11:52.
1: Seu santo é forte, hein? Ô, santinho forte.

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0: 2h31.
1: Isso é mais um sucesso do Natanzinho. Só falando de amor.

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2: Vocês precisam admitir alguma coisa.

0: 3h25.
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0: É tudo nosso, família.
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0: Estação Love. O amor falando mais alto.
1: 4:11.
2: Simone Mendes, da minha amiga.

0: Então, uma salva de palmas para Simone Mendes. Meu amor, muito obrigado por participar da minha mistura.
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2: Ah, Bruno Rosa, Leide Romário,
3: Cerveja e Socorro, meu amigo. Essa é pra sofrer, viu?

0: Branquinho CDs. Fala com a produção.
1: 4:50.

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0: pegando você.
1: Ah, mulher!
2: 5:28.
1: Felipe Amorim, a galera que tá com card em dia, tamo junto, hein?

0: 5:47.
1: Eu tenho certeza que essa música vai esquentar muitas camas por aí, hein?

0: palmas pro meu irmão Zarce, MC Dom Juan. O
1: Satisfação, vamos que vamos, faz barulho pro Vitinho aí, família! Conexão!
0: Muito obrigado!
1: É uma honra, muito obrigado!
0: Quem gostou faz barulho aí! Merece!
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0: 6:20.
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1: Seis e 47.

0: precisa da ajuda de um advogado para alguma questão aí do seu dia a dia, você pode mandar para cá e o professor vai ajudar você e ajudar a outras pessoas que passam pela mesma situação. Então manda para cá, ó, para o 12981510081, 12981510081. Enquanto você vai escrevendo, mandando sua mensagem, o professor responde mais uma. É com você, professora.
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2: Oi, para você que ouve a Rádio Novo Tempo. Eu sou o professor e advogado Paulo Barradas, falando diretamente de Belém do Pará. Quando surge um problema e a gente não sabe por onde começar, a informação correta vem fazer toda a diferença. E a pergunta de hoje, para nossa surpresa, grata surpresa, vem de fora do Brasil. Vem da ouvinte Camila Torres, em Montevidéu, no Uruguai. Nosso abraço fraterno aí a todos os brasileiros e a todos os ouvintes da rádio que estão fora do território brasileiro. É uma honra tê-los aqui conosco. A pergunta é muito legal. Professor, moro fora do Brasil e preciso vender um imóvel que tenho aí. Posso fazer isso por procuração? Pode sim, dileto ouvinte. A procuração é a transferência para uma terceira pessoa dos seus poderes civis. Você, no caso, tem os poderes de proprietária do imóvel, deseja se desfazer desse imóvel, e aí uma terceira pessoa munida de uma procuração sua com poderes para tanto pode fazer a venda deste imóvel tranquilamente. Você deve providenciar essa procuração, que pode ser pública, feita em cartório, ou particular, feita em documento particular, para que o seu procurador apresente no momento necessário a sua procuração, provando que ele representa a sua pessoa nesta transferência. Mas o negócio, qualquer negócio civil, pode ser feito por procuração, não há problema algum. Então, esse foi o nosso Seu Direito de hoje, já esperando você numa próxima oportunidade. E você também me encontra no Instagram, pelo Instagram Professor Paulo Barradas. Te espero lá. Até a próxima. Forte abraço.
0: Até a próxima, Professor Paulo Barradas. Siga o Professor Paulo Barradas no Instagram, tá bom? E você pode mandar suas perguntas para cá. Lembro para você nosso WhatsApp, 12981510081, 12981510081.
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3: Acerte o seu horário, 7:04. Por aqui a gente segue com a sua participação no nosso Verdade ou Mentira. A pergunta de hoje é: as formigas se reconhecem pelo cheiro? É verdade? É mentira? Compartilhe com a gente a sua opinião. 12981510081. Por aqui nós temos amigos que passam para nos desejar bom dia. Hoje todo mundo nos mantendo informados sobre o clima na sua região e também trazendo aí o nosso Verdade ou Mentira. Vamos para mais uma participação? Oi, bom dia. Deixa eu ver esse amigo aqui, de onde que é. Ah, tá. Vamos lá, bom dia.
4: Bom dia, Axel.
0: Oi.
4: Bom dia,
0: Patrícia.
4: Bom dia. Godofredo, bom dia. É, quem fala é o André.
3: Oi, André.
4: Aqui de São Félix do Xingu.
3: Oi.
4: Cidade a 200 quilômetros do sol. Que pensa num lugar quente, rapaz. Pensa num lugar quente. Bom dia a todos vocês aí.
3: E o Verdade ou Mentira?
4: E Verdade ou Mentira de hoje, eu acho que é verdade.
3: Ah.
4: As formigas se localizam pelo cheiro.
3: Ah, muito bem. Falou, André. Obrigada, viu? Que Deus te abençoe. A uma cidade a 200 quilômetros do sol. Tô imaginando aqui, Patrícia. Quem também passa por aqui é a Lena. Ela diz: bom dia, eu sou de Valente, na Bahia. Ouço vocês todos os dias. Hoje é meu aniversário. Oba!
0: Ei.
3: Parabéns pra você.
0: Feliz aniversário. Deus abençoe seu dia.
3: É isso aí. Obrigada, viu, Lena, por passar por aqui e compartilhar com a gente essa data tão especial na sua vida, tá bom? Quem também passa por aqui para nos desejar um bom dia é ele ou é ela. Peraí, deixa eu ver aqui. Ah, é ele, Geraldo. Ele que é ali de Salvador, na Bahia. Ele fala que sobre o verdade ou mentira, ele acha que é verdade. Tá aí, obrigada, viu, querido, pela sua participação. Deus abençoe. Diz aí, em Salvador, tem chuva? Tá calor? Ou tá já aquele friozinho bom, né?
0: Tem previsão de chuva e até tempestades no Eita. Norte e nordeste do Brasil, tá?
3: Olha aí.
0: A previsão que a gente trouxe aqui de Salvador tem previsão de chuva, sim.
3: Então, se você vai precisar sair de casa, não esquece, hein, de levar aí a sua capa de chuva. Você que tem trabalho, às vezes, com moto, não é? Bicicleta, ou então levar o seu guarda-chuva, tá bom? Quem também passa por aqui para nos desejar um bom dia é... Cadê? Farias Cláudio, né? Cláudio Miro. Ele passa por aqui para dizer bom dia a todos.
0: Bom dia.
3: Ele disse que com relação ao verdade ou mentira, ele não sabe quando elas se encontram. O que ele acha interessante? Que elas ficam esfregando as patinhas. Então, pensando, né, nessa relação aí, nesse momento delas, ele acha que é verdade. Ele vai ficar com verdade, que elas se comunicam e se falam aí através do cheiro. Se reconhecem, né, na verdade, através do cheiro. Tá bom, viu? Obrigado, querido.
0: Obrigada.
3: Quem também passa por aqui, olha, vira e mexe, ele tá por aqui, mandando sempre essas fotos bonitas, é o nosso querido amigo Zico Montanhista, e sempre assim, né, fotos de montanhas, de pôr do sol, assim, fantásticos, que somente quem levanta cedo pra encarar essa aventura tem, né, Patrícia?
0: Ô, Zico, obrigada por compartilhar com a gente suas aventuras, sempre parabéns pelo seu, sua disposição, né, você sempre ativo aí, né, manda sempre pra gente... Compartilha lugares lindos, né, Axe?
3: Ele é. E a gente fica apaixonado por aqui.
0: A gente conhece mais o Rio de Janeiro também, né? Que ele visita todos os pontos turísticos
3: Quem também passa por aqui é a nossa amiga Vânia Matias. Ela fala que a temperatura, ao invés de aumentar, está caindo. 8 graus agora. Só não falou de onde. Ô, Vânia, me diz aí de onde que você está falando, tá bom? Que a gente já segue aqui para os nossos amigos. Olha só, Poços de Caldas, Patrícia, a Márcia passou por aqui para dizer que ali tá 6 graus.
0: Sim, lá tá frio mesmo, hein? Eu dei uma passada por aqui, não deu tempo de colocar, eu iria colocar justamente Poços de Caldas na previsão, mas realmente é um lugar frio. E lindo também.
3: É, com certeza.
0: Turístico.
3: Verdade. Lá na Angola, vamos lá, o nosso amigo Sublime, ontem ele passou por aqui, a gente traz a mensagem dele hoje também, porque ele falou assim, olha que bonitinho, não importa como foi ontem, hoje Deus escreve uma nova página na sua história, que a sua manhã seja leve, abençoada e cheia da presença de Deus. Bom dia, meu querido amigo Sublime.
0: Bom dia, Sublime, obrigada, bom trabalho para você hoje.
3: Verdade, ele falou que lá o clima tá nublado e tá aquele friozinho básico.
0: E frio básico, é frio. Tá frio aí?
3: Básico. Que legal, gente. Olha, pra você que tá chegando agora, o nosso verdade ou mentira de hoje é o seguinte. A pergunta é, as formigas se reconhecem pelo cheiro? Manda aí pra gente, diga se é verdade ou se é mentira. Enquanto isso, a gente canta com Adoradores 5, Vitória. Participação do Wesley Fonseca e Cíntia Alves.
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0: É vitória que nós determinamos para sua vida em nome de Jesus. Acerte seu horário. 7:14.
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2: A Organização Mundial da Saúde afirmou nesta terça-feira que não há sinais de que o surto de antivírus ligado ao navio de cruzeiro MV Hondius está evoluindo para uma disseminação maior da doença. A declaração foi feita pelo diretor-geral da entidade, Tedros Adhanom, durante uma coletiva de imprensa em Madrid, ao lado do primeiro-ministro da Espanha, Pedro Sánchez. Ele disse o seguinte: no momento não há indícios de que estejamos presenciando o início de um surto maior, mas é claro que a situação pode mudar e, dado o longo período de incubação do vírus, é possível que vejamos mais casos nas próximas semanas. Segundo a Organização Mundial da Saúde, o número de casos positivos associados ao surto no navio subiu para 11. A entidade informou ainda que todos os casos suspeitos e confirmados foram isolados e estão sob supervisão médica rigorosa, numa tentativa de reduzir o risco de transmissão adicional. Tá? Eu lembro para você que a gente teve casos isolados no Brasil, também no Rio Grande do Sul e em Minas Gerais. Então, em qualquer momento, é importante ter cuidados aí, porque os roedores, eles não transmitem somente este tipo de doença, não é? Não apenas o antivírus, mas outras doenças também. Então, você que mora, principalmente os selvagens, você que mora em áreas mais rurais, né? Ou que tem a presença desses animais, é preciso ter cuidado com o saneamento aí da região onde você mora para evitar transmissões de doenças. Agora, mudamos de assunto. O presidente dos Estados Unidos, Donald Trump, vai iniciar hoje uma viagem para a China, onde vai se encontrar com o presidente chinês Xi Jinping. A reunião deve girar em torno de uma série de pautas espinhosas entre os dois países, como armas nucleares, inteligência artificial e Taiwan. Então a gente pede que você preste atenção nessas conversas, que você fique por dentro, porque essas são as duas maiores economias do mundo, e as decisões que eles tomam, as brigas que eles têm em troca em favor do pódio, né, da economia mundial, elas afetam sim o seu dia a dia, afetam o mundo todo. Então, quando aparecer novamente no noticiário sobre isso, presta atenção no andar dessas conversas, tá bom? Agora a gente fala do seguinte, gente: após faltar a julgamento, Evo Morales tem mandado de prisão renovado em investigação sobre suposta relação com adolescentes de 15 anos. Ex-presidente da Bolívia é acusado de manter relação com adolescente com quem teve uma filha. O julgamento foi suspenso até que ele compareça ou seja levado pela polícia. Outra notícia ainda para você: a Europa impõe sanções à Rússia por sequestro e deportação em massa de crianças ucranianas. O bloco europeu acusa autoridades e instituições russas de transferir à força milhares de menores, mudar identidades e submetê-los à doutrinação. Mais de 20 mil crianças teriam sido levadas desde o início da guerra. E agora outra informação: é que existe uma crise no Reino Unido relacionada ao primeiro-ministro. Tá? O premier defendeu a sua liderança durante reunião de gabinete de emergência nesta terça-feira. 6 ministros de alta cúpula do governo pediram que Keir Starmer entregasse o cargo. Aí cerca de 1/5 dos parlamentares do seu partido defendem renúncia. O que acontece no Reino Unido? Ali existe um histórico de trocas rápidas de primeiros ministros e ministros também, né, por causa do sistema parlamentarista. Lá, o líder precisa manter o apoio do próprio partido, também do parlamento, e quando ele perde esse apoio político, enfrenta crises, escândalos, pressão popular, e a saída pode acontecer muito rápido, né? E a gente observou aí nos últimos anos que o país viveu também uma instabilidade com o Brexit, que foi a saída desta região da União Europeia, né? Uma crise econômica que teve por consequência disso, também disputas internas entre partidos no Reino Unido. E agora a gente fala aqui sobre a guerra no Oriente Médio, porque o regime do Irã disse que vai avaliar a possibilidade de enriquecer urânio a 90% de pureza, suficiente para construir uma ogiva nuclear, caso os Estados Unidos retomem os ataques na guerra. E essa afirmação foi feita hoje por um porta-voz do parlamento iraniano. E a gente sempre fala aqui que especialistas dizem que armas nucleares não são feitas para usar, mas para ameaçar, para mostrar poder. Mas se elas forem usadas, lembro para você que tem um poder de destruição gigantesco. Uma única bomba pode matar milhares de pessoas em segundos. Né? A radiação também pode causar câncer, malformações aí, e doenças por gerações. 7h19, horário de Brasília. O tabuleiro da geopolítica mundial tem ficado cada vez mais tenso nos últimos meses. Conflitos no Oriente Médio, disputas entre grandes potências e o avanço de novas tecnologias de guerra têm mudado planos militares de vários países. E agora, segundo especialistas, a China passou a analisar os recentes confrontos entre Estados Unidos e Irã para rever as estratégias em um possível conflito futuro. Você vai conhecer detalhes agora com Leni Salles. Bom dia, Leni.
3: Bom dia, Patrícia, e bom dia para você que nos ouve. A guerra entre os Estados Unidos e o Irã acendeu um alerta em Pequim. Segundo especialistas, estrategistas militares chineses têm estudado as táticas usadas pelos americanos no Oriente Médio para evitar surpresas em um possível conflito futuro. Entre as principais preocupações da China estão os ataques com drones, guerras cibernéticas e o uso de tecnologia para paralisar comunicações e sistemas de defesa. Segundo análises, os chineses também observam como os Estados Unidos conseguem mobilizar aliados e controlar rotas estratégicas como o Estreito de Hormuz. Especialistas avaliam que o foco principal da China continua sendo Taiwan. Pequim considera a ilha parte do território chinês, mas os Estados Unidos mantêm apoio militar e político aos taiwaneses. Isso tem aumentado a tensão entre as duas maiores potências do planeta. A guerra no Oriente Médio também preocupa a China, por causa do petróleo. O país é um dos maiores compradores de energia da região e tem uma relação próxima com o Irã. Qualquer instabilidade pode afetar o comércio global e o preço dos combustíveis no mundo todo. Patrícia, essa disputa entre China e os Estados Unidos pode impactar o dia a dia das pessoas. Quando as duas maiores potências econômicas do mundo entram em tensão, o impacto chega ao bolso da população. Isso pode afetar o preço dos combustíveis, dos eletrônicos, dos alimentos e até o transporte global. Por isso, o mundo acompanha com atenção cada movimento entre Pequim e Washington. Com informações internacionais, Leni Salles para o Manhã Novo Tempo.
2: Leni, muito obrigada. Muito bem explicada esta questão aí para a gente. 7h22, hora de Brasília. Agora vamos falar do Brasil, porque uma onda de frio que atinge o país deve continuar pelo menos até o fim desta semana. O ar gelado avança pelo sul, sudeste e parte do centro-oeste. Cidades de Santa Catarina e Rio Grande do Sul registraram temperaturas negativas e geada. Em São Paulo, Rio de Janeiro e Minas Gerais, o frio também deve aumentar nos próximos dias.
0: Segundo meteorologistas, a massa de ar polar veio da região da Antártida e chegou e ganhou força nesta semana. O IMET, Instituto Nacional de Meteorologia, emitiu alertas para queda brusca de temperatura.
2: É a risco para a saúde de idosos, crianças e pessoas em situação de rua. E a Defesa Civil orienta o uso de roupas quentes, hidratação e cuidados com aumento de doenças respiratórias.
0: Em algumas regiões, a sensação térmica pode ficar ainda mais baixa por causa dos eventos fortes. A previsão é que as temperaturas comecem a subir gradualmente somente na próxima semana.
2: 7h23, o horário é de Brasília. A chamada taxa das blusinhas voltou ao centro do debate em Brasília. Mesmo com menos pacotes internacionais entrando no Brasil, a arrecadação do governo com o imposto sobre compras aumentou e bateu recorde. E a Débora Chaves tem os detalhes pra gente. Bom dia, Débora.
4: Bom dia, Patrícia. O governo federal arrecadou mais com a taxação de compras internacionais feitas pela internet. Segundo dados da Receita Federal, a arrecadação subiu cerca de 25% entre janeiro e abril deste ano, na comparação com o mesmo período de 2025. A chamada taxa das blusinhas passou a valer em 2024 e atinge compras internacionais de até $50. Além do ICMS cobrado pelos estados, também há imposto federal sobre produtos vindos de sites estrangeiros como Shein, Shopee e AliExpress. Mesmo com a queda no número de encomendas, o valor arrecadado continuou crescendo. Especialistas apontam que isso acontece por causa da fiscalização mais rígida e da cobrança automática dos tributos no momento da compra. Nos bastidores, o governo Lula discute a possibilidade de reduzir ou até acabar com o imposto, de olho no desgaste popular da medida. O assunto ganha forças às vésperas das eleições de 2026. Para muitos consumidores, o impacto já chegou no bolso. Uma compra internacional que antes parecia barata, agora pode custar quase o dobro depois dos impostos e do frete. Com informações de Brasília, Débora Chaves para o Manhã Novo Tempo.
2: Obrigada, Débora. E falando em eleições 2026, o ministro do Supremo Tribunal Federal, Cássio Nunes Marques, toma posse hoje como novo presidente do Tribunal Superior Eleitoral, o TSE.
5: A cerimônia acontece em Brasília e também vai oficializar o ministro André Mendonça como vice-presidente da corte.
2: Cássio Nunes Marques vai comandar a Justiça Eleitoral durante as eleições deste ano. Entre as responsabilidades estão a organização das urnas eletrônicas, o combate à desinformação e o julgamento de ações ligadas às eleições.
5: Esta será a primeira vez que dois ministros indicados pelo ex-presidente Jair Bolsonaro estarão à frente do TSE durante uma eleição presidencial. A posse deve reunir autoridades dos três poderes e ex-presidentes da República.
2: O novo presidente do TSE também defende o fortalecimento da confiança nas urnas eletrônicas e mais diálogo com os tribunais regionais eleitorais.
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5: 7h26, por aqui a gente segue com a sua participação no nosso Verdade ou Mentira. Para você que está chegando agora, a pergunta é a seguinte: as formigas se reconhecem pelo cheiro. Será que é verdade? Será que é mentira? Passa por aqui, deixe a sua participação. Antes de ir para o intervalo, a gente traz um áudio aqui rapidinho de um dos nossos amigos ouvintes. Cadê ele? Anderson, bom dia. Oi.
6: Bom dia.
5: Bom
6: aqui
5: dia.
6: É Anderson,
5: bom dia.
6: Do Rio do Pará. É, aqui amanheceu, né? O sol entre nuvens, né? Tá bem nubladinho, um clima bem gostoso. Eu imagino que daqui a pouco passa sol para que no final da tarde caia uma tempestade, que aqui é de costume. Sobre o Verdade ou Mentira, eu lembro que quando eu era criança, nas classes de juvenis, foi falado uma vez, né, que as formiguinhas elas se comunicavam através de anteninhas, né? Não fiz nenhuma pesquisa agora no Google, nada, que eu acho muito legal Verdade ou Mentira. E é isso, beijo, Patrícia, Axel, Jackson e Lorde Gordofrio.
2: Olha aí, todo mundo foi lembrado.
6: Ah, tá, eu não falei se era verdade ou mentira.
5: Ah.
6: É mentira, tá? Verdade ou mentira é mentira.
5: Ai, tá bom, obrigada, viu, Anderson? Deus abençoe você, viu?
2: Obrigada, amigo.
5: Vamos então, gente, 7h27, intervalo.

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3: 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Isso acontece porque paramos de pensar com frequência nos nossos problemas. Criamos vínculos sociais, temos mais disposição, o humor melhora e sentimos esperança. 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Não deixem de fazer o bem e de ajudar uns aos outros, pois isso agrada a Deus. 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
1: Este é o Manhã Novo Tempo e a gente está de volta aqui com reflexão para você em nosso programa com o professor Ronaldo Neso. E hoje ele faz uma reflexão aqui que eu acho que muita gente já fez em algum momento. Vale a pena ser correto em um mundo cheio de espertinhos? Na coluna de hoje, ele mostra o que a ciência diz sobre honestidade, caráter e as consequências das nossas escolhas ao longo da vida. É com você, professor.
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2: Ei, escuta o Ronaldo. A gente vive num mundo que parece confirmar a impressão que temos de que ser bom é bobo. Parece que a bondade não nos leva a lugar algum. A gente ouve por aí que o mundo é dos espertos, que para subir na vida você precisa ser implacável, que o honesto sempre sai perdendo. Você já pensou assim? Eu confesso que a realidade faz a gente duvidar do poder da bondade. Você vê o colega de trabalho puxando o tapete dos outros e sendo promovido. Vê ali seu colega de trabalho fazendo política e se dando bem. Você vê o sujeito furando a fila e dando tudo certo para ele. Você vê o sujeito no trânsito trafegando pelo acostamento e nada acontecendo. Você vê a pessoa sonegando imposto e prosperando. Tem sempre alguém fazendo de tudo para levar vantagem e se dando bem. E quem faz o certo? Fica lá atrás, esperando a sua vez, pagando o preço da honestidade. Dá desânimo, não dá? A gente se pergunta, será que vale a pena ser correto no mundo de espertos? E sabe, essa não é uma dúvida nova, não. Filósofos debatem isso há séculos e essa angústia aparece inclusive em textos bíblicos. Muitos estudiosos sempre disseram que a moralidade e a felicidade não combinam. Moralidade e felicidade não combinam. Eles defendiam que para ser feliz você tem que buscar o seu próprio interesse. E a moralidade seria uma espécie de algema. Te obrigaria a sacrificar as suas vontades para ajudar os outros. Mas a ciência agora, recentemente, resolveu tirar a prova. Uma pesquisa novinha, publicada agora em 2025. Estudo feito por pesquisadores nos Estados Unidos e na China. Trabalho sério. Tive acesso ao artigo. De fato, uma metodologia complexa e séria. E eles queriam responder a uma pergunta. Pessoas com boa índole são, de fato, mais felizes? E olha a sacada genial deles. Eles não perguntaram para a pessoa, você é honesta? Você é honesto? Sabe por quê? Porque a gente mente. Mente, inclusive, para nós mesmos. Se eu te perguntar se você é uma pessoa boa, talvez você diga para mim que você é uma pessoa maravilhosa. O nosso ego nos protege. A gente sempre tenta se sair bem na foto. Então, o que os pesquisadores fizeram? Bom, eles perguntaram para as outras pessoas, para os amigos, para os familiares, para os colegas de trabalho, e eles mediram a reputação com os outros. Perguntaram, o fulano é compassivo, ele é confiável, trata os outros com justiça, e sabe o que os pesquisadores descobriram? O resultado foi um tapa na cara da turma da malandragem. O estudo provou por A mais B, e pessoas que são vistas pelos outros como éticas, como morais, são muito mais felizes. E não é apenas uma alegria passageira, é felicidade de verdade, felicidade profunda. E o estudo mediu duas coisas. Primeiro, o bem-estar, aquele sentimento de emoções positivas e satisfação no dia a dia. Segundo, o estudo mediu o sentido na vida, aquele sentimento de que a vida tem um propósito e a vida tem um valor. E sabe o que os pesquisadores descobriram? Quem tem bom caráter pontua mais alto nas duas coisas. E os pesquisadores viram isso nos Estados Unidos e na China. Então não é cultura, é valor moral. Mas por que isso acontece? Se ser correto exige dizer não para uma vantagem fácil, de onde vem essa felicidade? O estudo dá uma pista. Não é passe de mágica, é porque as pessoas de bom caráter constroem relacionamentos de qualidade. Pensa comigo. Quem quer ser amigo de alguém desonesto? Quem confia num parceiro

0: fardo. Fazer o certo não é punição. A moralidade não tira a nossa alegria. Na verdade, ser moral é o passaporte para a felicidade. O mundo é de quem deita a cabeça no travesseiro com a consciência limpa. E é por isso que nessa semana nós faremos uma nova série aqui, A Ciência da Bondade. Eu quero te apresentar cientificamente que fazer o certo é o melhor investimento para a sua felicidade. Ou seja, é a ciência confirmando a Bíblia. Pegou a ideia? Amanhã a gente continua. Eu sou Ronaldo Nezo. Estou esperando você lá no Instagram, @RonaldoNezo, @RonaldoNezo. No Instagram, a gente se fala. Abraços do Ronaldo.
1: Abraços, professor Ronaldo. Muito obrigada. Pegou a ideia, querido amigo ouvinte? Vamos continuar estudando sobre esse tema? Nós temos a revista Educação Financeira, Pais Preparados, Filhos de Caráter. É para você, querido pai, querida mãe, para você que trabalha com criança ou adolescente, para você que tem neto, sobrinho, primo, para você compreender que você precisa ser o exemplo na vida dessa criança, desse jovem, desse adolescente. Por isso que a proposta é para pais preparados. Nós precisamos estar preparados primeiro, para depois ensinar os nossos pequenos. E aí sim, com o nosso exemplo, juntamente ali com o Espírito Santo de Deus, vamos formando o caráter dessas crianças, desses adolescentes e jovens, tá bom? Aqui nós temos 8 capítulos que vão ser trabalhados para que você tenha aí cada vez mais tranquilidade nas fases dos seus filhos, tá bom? Nós vamos estudar sobre o amor, vamos estudar sobre a correção, vamos estudar sobre ensinando a se proteger, né? Nós precisamos ensinar tudo isso. E assim vai formando esse caráter, né? Não é mesmo, professor Ronaldo Nezo? Nós vamos falar aqui, querido amigo ouvinte, sobre honestidade, tá bom? Vamos falar também sobre como ajudar a sua criança, ajudar a você que já é grande a livrar-se do mal. Por quê? Primeiro, nós que somos os responsáveis, vamos até o Senhor Jesus abrir o nosso coração e dizer: Senhor, preciso de ajuda. Eu preciso que o Senhor me ajude a ter um caráter forte, a ter um caráter, a sua imagem e semelhança. E aí, somente depois dessa atitude, dessa escolha, é que nós vamos ter condição de ajudar os nossos pequenos. Você deseja ser diferente? Você deseja ser honesto, ter um caráter, a imagem e semelhança de Deus? Então peça agora mesmo a revista Educação Financeira, Educação não, Pais Preparados, Filhos de Caráter. Olha, se você mandar a palavrinha pais, a gente já entende que é essa revista que você deseja, tá bom? 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Sullivan Dutra, John Leal, Fernando Menezes, traz a canção Quem Diria. Enquanto a gente escuta esse louvor, faça o seu pedido. Não deixe para depois, tá bom? Precisamos ser exemplos. E olha, não tem nada melhor do que refletir o caráter de Jesus. Então, esse é o nosso convite. Venha cada dia mais aprender com Ele, que é o Deus do universo, o nosso Criador, o Pai querido que nos ama.
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0: Quem diria que ele viria assim, não é? Jesus Cristo, nosso Senhor. Que você compreenda esse amor e abra sempre o seu coração para o nosso grandioso Jesus.
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2: Hora de Brasília, 7h45. O Conselho Nacional de Educação aprovou ontem a primeira regulamentação oficial para o uso da inteligência artificial na educação brasileira. As normas têm como objetivo orientar o uso da tecnologia em escolas e universidades e criar um filtro ético-pedagógico para a aplicação da ferramenta no ensino.
0: O texto foi elaborado com ajustes sugeridos pelo Ministério da Educação e busca garantir que a inteligência artificial seja utilizada de forma responsável no ambiente educacional. A proposta também reforça a importância de preservar a participação humana no processo de aprendizagem.
2: Segundo o documento, a inteligência artificial pode ampliar as possibilidades da educação brasileira, desde que fortaleça a autonomia intelectual dos estudantes, promova a inclusão e esteja subordinada aos objetivos pedagógicos das instituições de ensino.
0: Após a aprovação no Conselho Nacional de Educação, o relatório ainda passará por consulta pública e será votado em plenário pelo Conselho antes de seguir para a homologação final do ministro da Educação.
2: 7h46, hora de Brasília. Pelo segundo mês consecutivo, o custo da cesta básica subiu em todas as capitais brasileiras e também no Distrito Federal no mês de abril. Os dados são do Departamento Intersindical de Estatística e Estudos Socioeconômicos, DIEESE, junto com a Companhia Nacional de Abastecimento, a CONAB. Quem tem detalhes é Zilda Nogueira. Bom dia, Zilda.
3: Bom dia, Patrícia. As maiores elevações foram identificadas em Porto Velho, onde a variação média foi de 5,60%, seguida por Fortaleza, com aumento de 5,46%, e depois Cuiabá, com 4,97%. Um dos principais responsáveis pelo aumento no custo da cesta foi o leite integral, que aumentou em todas as capitais analisadas. A maior alta foi em Teresina, onde a variação média chegou a 15,70%. Segundo a pesquisa, isso ocorreu pela redução da oferta no campo devido à entressafra, o que elevou o preço dos derivados do leite. O preço do feijão, por sua vez, também teve alta em 26 capitais brasileiras, com exceção de Vitória, onde não variou. Outros produtos que pesaram no valor da cesta foram o tomate, o pão francês e a carne bovina de primeira. Mais uma vez, a cesta básica mais cara do país foi a de São Paulo, onde o custo médio em abril foi de R$ 906,14. Zilda Nogueira para o Manhã Novo Tempo.
2: Obrigada, Zilda, por estas informações. No horário de Brasília, 7h48. Há poucos meses das eleições de 2026, um novo levantamento acendeu um alerta sobre o clima político no Brasil. 6 em cada 10 brasileiros dizem ter medo de sofrer agressão física por causa de posições políticas. E a Cíntia Felski tem detalhes a respeito deste estudo. Bom dia, Cíntia.
4: Bom dia, Patrícia. Uma pesquisa do Instituto Datafolha, encomendada pelo Fórum Brasileiro de Segurança Pública, mostra que quase 60% dos brasileiros têm medo de violência por motivação política. O estudo foi divulgado nesta última segunda-feira e ouviu mais de 2 mil pessoas em 137 cidades do país. Segundo o levantamento, o medo é maior entre as mulheres e nas classes mais pobres. Entre as mulheres, o índice passa de 65%. Já nas classes D e E, mais de 64% disseram temer agressões por causa de escolhas políticas. A pesquisa também revelou que cerca de 3 milhões e 600 mil brasileiros afirmam ter sofrido algum tipo de violência política nos últimos 12 meses. Entre os casos citados estão ameaças, intimidações e agressões. Outro dado que chama a atenção é o medo de falar sobre política em bairros com presença de facções ou milícias. Quase 60% dos moradores destas áreas evitam tocar no assunto por receio de represálias. Esse medo ainda é menor do que o registrado nas últimas eleições. Em 2022, o índice chegou a 68%. Houve queda, mas os especialistas dizem que o número continua muito alto e mostra que a polarização ainda preocupa o Brasil. Cíntia Felski, para a Rádio Novo Tempo.
2: Cíntia, muito obrigada. 7:50, 7:50, hora de Brasília. O Brasil vai deixar de exigir visto para turistas da China até o fim de 2026. A medida foi anunciada pelo governo federal e vale para viagens de curta duração.
0: A decisão também inclui visitantes da Índia e da Indonésia. O objetivo é aumentar o turismo e movimentar a economia brasileira.
2: Segundo o Ministério do Turismo, a China é hoje um dos maiores mercados de viajantes do mundo. A expectativa é atrair mais turistas, investimentos e negócios para o país.
0: A mudança deve facilitar a entrada de visitantes para passeios, eventos e viagens de negócios. O turista não vai precisar passar pelo processo de pedido de visto antes da viagem.
2: A medida foi divulgada durante eventos do setor de turismo e já deve começar a valer nos próximos meses. O governo acredita que a flexibilização pode aumentar o número de visitantes e gerar empregos no setor.
0: Dados da Organização Mundial do Turismo mostram que milhões de chineses viajam para o exterior todos os anos. O Brasil tenta aproveitar esse mercado para fortalecer o turismo nacional.
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2: Vamos com notícias regionais do nosso país. Eu quero começar por aqui, em Santa Catarina. Um réu por feminicídio de Catarina Casten, em Trilha de Florianópolis, vai a júri popular. O processo segue com prazo aberto para interposição de recursos e não há data definida para o julgamento. O crime aconteceu em novembro de 2025 e o preso foi denunciado por feminicídio qualificado, estupro e ocultação de cadáver. Agora, Belo Horizonte, Avenida Cristiano Machado, tem interdição a partir de hoje. Tá? O trânsito vai ser bloqueado em trechos da via para a realização de obras da nova trincheira da Avenida Cristiano Machado, na região de norte de Belo Horizonte. Agora eu quero mudar aqui para Mato Grosso do Sul. A polícia investiga mortes por frio em noite, né? Em noite com sensação de 3 graus negativos em Mato Grosso do Sul. Temperaturas ficaram abaixo dos 10 graus e a sensação térmica chegou a ficar abaixo de zero na capital. Ao menos 2 mortes são investigadas em Campo Grande e Dourados na madrugada desta última segunda-feira. Agora, no Paraná, o estado amanheceu com geadas, temperaturas negativas e sensação térmica de menos 7. Isso aqui é uma notícia das últimas horas, tá bom, gente? O estado bateu recorde de frio no ano nesta última segunda-feira. A gente teve ouvintes realmente relatando muito frio no estado do Paraná. No Amazonas, vítimas de Covid-19 e profissionais de saúde são homenageados em projeto no Centro Histórico de Manaus. Ação do Ministério da Saúde marca a sanção do Dia Nacional em memória das vítimas da Covid-19, oficializado nesta última segunda-feira pelo presidente da República. E em São Paulo, uma explosão causada após o rompimento de uma tubulação de gás durante uma obra da Sabesp atingiu imóveis na comunidade Nossa Senhora das Virtudes 2, no Jaguaré, zona oeste de São Paulo, na tarde de ontem. O acidente matou um homem de 45 anos, deixou outras 3 pessoas feridas, 2 delas em estado grave, e provocou destruição em casas e apartamentos da região. Em entrevista coletiva à noite, a Sabesp e Comgás disseram que atuavam em conjunto na obra, anunciaram auxílio emergencial de R$ 2.000 às famílias afetadas e prometeram ressarcimento integral dos prejuízos.
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0: 7:54, por aqui a gente segue já agradecendo a todos os nossos queridos amigos pelas participações, tá bom? A gente fica feliz demais, inclusive vou até trazer um áudio aqui, olha, dessa princesa linda ali do Espírito Santo, oi?
5: Bom dia, de Novo Tempo.
2: Bom dia.
5: Eu sou Eduarda, sou daqui de Vitória,
0: oi,
5: Espírito
0: Eduarda.
5: Santo. E neste momento, aqui tá fazendo 20 graus.
0: Aham.
5: Tá friozinho, mas tá aquele friozinho...
2: bom,
5: aquele friozinho gostoso. Mas eu venho aqui também desejar um ótimo dia pra vocês.
0: Ah, obrigada.
5: E eu também não posso esquecer, né? Bom dia, Godofredo!
2: Olha ele aí.
0: Aí ele fica feliz demais, né? Obrigada, viu, Bruna? Deus te abençoe e te guarde. Vamos lá, gente. O nosso Verdade ou Mentira de hoje, a pergunta foi: as formigas se reconhecem pelo cheiro? É verdade. Sabe por quê? Olha, as formigas, elas se comunicam aí, como falou também, pela anteninha, mas principalmente por meio de feromônios, que são substâncias químicas que são detectadas aí pelo cheiro e permitem a transmissão de mensagens específicas dentro da colônia. Cada formiga carrega em sua cutícula um perfil químico único, Patrícia, que identifica a sua espécie, a colônia e até mesmo a sua função. E esses aromas não apenas coordenam aí tarefas como como a defesa da colônia, né? Mas também ajudam a reconhecer indivíduos intrusos e a reforçar o vínculo social entre membros da mesma colônia. Legal isso, né?
2: Interessante saber como funciona ali, né? A comunidade delas. 7h56, estamos indo, mas antes tenho que te lembrar que tem mais programação em horário de rede nacional. Às 11 da manhã a gente volta, tá? Agora você vai encontrar seu locutor local, mas a gente volta às 11 com Vida e Saúde. Mãos que cuidam, vidas que transformam. O dia a dia da enfermagem, esse trabalho lindo, né? Que é realizado aí pelos profissionais. Vamos conversar sobre isso no Vida e Saúde. Meio-dia tem Clube da Música com Marquinhos Gomes. E 5 da tarde, Além dos Fatos, Aparência Enganosa.
0: É isso aí, muito obrigada. A gente se encontra amanhã. Patrícia Mater, até amanhã.
2: Até amanhã.
0: Para você que está chegando agora, seja muito bem-vindo, muito bem-vinda. Esse é o seu, é o nosso Manhã Novo Tempo. A gente se despede, mas olha, nossa programação é todos os dias, 24 horas por dia. Então mantenha-se sempre sintonizado com a gente por aqui. Então vamos lá, gente. Amanhã a gente se encontra. Tchau, tchau.

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Oi, oi, querido ouvinte da Rádio Novo Tempo. Bom dia, meu nome é Rose Andrade. Hoje, dia 12 de maio de 2025. 2026, opa! Minha memória me traindo aqui. 12 de maio de 2026. Vamos começar o nosso Bom Dia Novo Tempo? No meio do deserto seco e silencioso, onde quase nada sobrevivia, existia um pequeno cacto. O sol queimava durante o dia, o frio apertava a noite, e mesmo assim ele permanecia firme. Não tinha folhas verdes e delicadas como outras plantas. Tinha espinhos, e à primeira vista parecia duro, fechado, até distante. Mas havia um segredo. Por dentro, o cacto guardava água, e ele guardava vida em silêncio. Ele aprendeu a sobreviver com muito pouco. Aprendeu a reter o essencial, aprendeu que, mesmo em um ambiente bem difícil, era possível continuar de pé. E mais do que isso, continuar cheio por dentro. E é assim que acontece com a gente. Existem fases da vida que se parecem com desertos, não é mesmo? Dias secos, momentos de escassez, períodos em que parece faltar ânimo, resposta, direção. E nesses tempos, muitas vezes nós criamos os nossos, entre aspas, espinhos, ficamos mais resistentes, mais fechados, tentando nos proteger. Mas isso não significa que estamos vazios. Deus nos ensina a guardar dentro de nós aquilo que realmente sustenta. A fé, a esperança, o amor, mesmo quando tudo ao nosso redor parece árido. A lição do cacto é simples e profunda. Você pode estar em um lugar difícil e ainda assim carregar vida dentro de si mesmo. Você pode ser alguém cheio de propósito. Cheio de propósito. Não é sobre ter cenário ideal. É sobre aprender a viver com o que Deus já colocou dentro de você. Vamos orar? Senhor, nos ensina a sermos fortes sem perder a sensibilidade. Que mesmo nos desertos da vida, nós possamos guardar dentro de nós a fé, a esperança, o amor, a vida. E que nunca nos esqueçamos que o Senhor é a fonte que nos sustenta. Em nome de Jesus, amém e amém. Bom dia, querido ouvinte. Como é bom começar o dia com você aqui na Rádio Novo Tempo.

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1: Vamos seguindo por aqui, Sérgio Saas, vocal livre. Depois da tormenta.

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2: Oito e nove.

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2: 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Thiago Freitas.

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0: Muito bem, bom dia, Nova Olinda, muito bom dia para você que já está sintonizado com a gente nessa manhã, né? Manhã de terça-feira, hoje dia 12 do mês de maio, ano 2026. Estamos chegando com o seu programa de sucesso um pouco atrasado, mas estamos chegando, né, aqui na frequência 87,9. Vamos juntos até as 9h30. Eu te faço companhia, dando para você as melhores músicas, os melhores sucessos, as mais pedidas, as mais tocadas. Você vai ouvir a partir de agora aqui pela frequência 87,9. Frequência certa do seu dial. Bom dia pra você que tá conectado com a gente, 8h36, 8h36, eu sou Ray Nunes, este é o seu, meu, nosso Manhã de Sucesso. Vamos lá pra você que tá curtindo já com a gente, vou trazer aqui na sequência o som da Manu Batidão, Universo, com a participação do Matheus e Cauã, né? Logo após tem Danilo e Davi com a música Chorei no Ubi e muito mais na sequência pra você curtir assim.
1: 8h37.

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0: Muito bem, estamos de volta para você que está sintonizado com a gente. Tá aí, né? Na sequência, o Reggae. É, o Reggae, o Melô da Gatinha. Tocando aqui na sequência.
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0: 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Estamos junto com você até as 9, até as 9:30. Eu te faço companhia. Exatamente 8 horas e 53 minutos, 8:53 na cidade de Nova Olinda. Bom dia pra você que tá sintonizado com a gente. A gente vai curtir mais um sucesso pra você que tá sintonizado. Eu vou trazer pra você aqui na sequência uma das músicas que mais tocaram aí no TikTok, né? Essa daqui do Zé Felipe, Ruim de Coração, né? Pra você curtir assim, bebê, ó.

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1: Tudo bem, estamos de volta para você que está sintonizado com a gente. São exatamente 8h56, 8h56 aqui da cidade de Nova Olinda. Bom dia para você que está sintonizado com a gente aí. Aí na região da B5, né? Da quadra B5, a turma que está conectada com a gente, aquele forte abraço, obrigado pela sintonia. Meu parceiro Fábio, alô Fábio, meu parceiro Fábio, né? Está conectado com a gente lá na quadra B5, sintonizado e ouvindo o seu programa Manhã de Sucesso. Pedi para curtir aqui na sequência, né? O reggae, o melô da Juliette. Eu trago aqui na sequência para ele já aqui na sequência. Eu quero dedicar para a turma que está sintonizada com a gente aí na Rua do Aterro, né? A turma boa aí também lá no Mercadinho Vieira. Meu patrão é Edilson Vieira, sua esposa Josa. A turma boa, meu parceiro Baixinho, rapaz. É, o cara tá na pintura lá do muro lá do Bar do Piseiro, né? O cara passa lá, o cara tá fazendo uma pintura lá. Aquele forte abraço, meu rei. Obrigado pela sintonia, pelo carinho da audiência, entendeu? Também quero dar um toque especial pra turma boa aí na oficina do Shaolin, né? A turma boa que tá sintonizada com a gente, aquele forte abraço. O parceiro Shaolin ali na oficina, né? E na Rua Sarney Filho, aquele forte abraço. Obrigado pela sintonia, pelo carinho da audiência. Falando a toda a equipe aí da oficina do Shaolin. Parceiro Shaolin, toda a equipe lá sintonizada com a gente. Aquele forte abraço, obrigado pela sintonia. Vamos lá para você que está sintonizado, 8h57, 8h57, vamos juntos até as 9, até as 9h30. Eu te faço companhia. Para você na sequência, o melô da Juliette.

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Muito bem, estamos de volta para você que está sintonizado com a gente. Tá aí na sequência, né? O som do DJ, Alan Duarte, Sinal de Ofélia, aqui na sequência do seu programa aí de sucesso. Olha, são exatamente 9h06, 9 e 6, e eu quero te convidar, né, para esse sabadão especial aí mesmo. Ali mesmo no Bar do Salu, aí na Rua da Baixada, Nova do Maranhão, né? E aí, o som da Radiola Musical Black System, comando total do DJ Júlio Black, Igor Mix e o comandante maior, Franci Marley. Primeira uma vez aí no Bar do Salu, na Rua da Baixada, né? É, na Rua da Baixada, o Bar do Salu apresenta aí Musical Black System. Sábado especial, você não pode ficar de fora dessa. Chegue junto, vai curtir a sequência, a realização, Salu. E agradeço pela presença de todos. É sábado especial agora. É Bar do Salu, bem musical, Black System, pra fazer o clube envolvente pra galera. Vamos é pra você que tá sintonizado com a gente, são exatamente 9h07, 9h07 na cidade de Nova Olinda. Aquele forte abraço pra você que nos acompanha aí, né? Aí no povoado Pompeu, município aí de Santa Helena, aquele forte abraço, galera boa aí do... Pompeu, aquele forte abraço, obrigado pela sintonia, pelo carinho da audiência.

0: Para você que está sintonizado com a gente, trago aqui na sequência para você o som do Rei Vaqueiro com a música Se Ela Me Desse Moral. Logo após tem Amado Batista com Vidas na Contramão, né? E logo após Paula Fernandes, Mineirinha. Esses dois sucessos aí são a pedido do meu amigo José Vieira, ali da Rua Eugênio Ribeiro, pediu para curtir, oferecendo para todos os ouvintes que estão sintonizados com a gente, tanto na sede como na zona rural, né, meu parceiro? Aquele forte abraço, meu amigo José Vieira, ali da Rua Eugênio Ribeiro, tá conectado com a gente. Mas antes, trago para você o som do Rei Vaqueiro, Se Ela Me Desse Moral.
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Muito bem, estamos de volta para você que está sintonizado com a gente, tá aí na sequência, né? O som aí da Paula Fernandes, Mineirinha Ferveu, aqui na sequência do seu programa, Ele Sucesso, galera, são exatamente 9 horas e 24 minutos, 9h24, na cidade de Nova Olinda. Bom dia para você que está sintonizado com a gente. Galera, estamos chegando já ao finalzinho do seu, do meu, do nosso Manhã de Sucesso. Primeiramente, agradecendo a Deus por ter dado mais uma oportunidade, e também agradecendo a cada um de vocês que estiver junto com a gente nesse exato momento. Vou deixar minhas últimas de hoje aqui na sequência, né? Até atendendo nossos ouvintes que estão participando com a gente. Bom dia, sou Veronice, da quinta quadra da B5. Gostaria de pedir a música do Amado Batista, Não Se Afaste de Mim. Ofereço para minha amiga Zilma. Alô, minha amiga Veronice, está conectada com a gente lá na quinta quadra da B5. Aquele forte abraço, obrigado pela sintonia, pelo carinho da audiência. Você pediu, eu trago na sequência para você aqui o som, né? O som aí da... O som do Amado Batista, a música Não Se Afaste de Mim, né? Aqui na sequência pra você que pediu pra curtir aqui. Vamos lá, DJ. Como é que é? Vai tocar ou não vai? Então pra você, uma ótima terça-feira e até amanhã, se Deus nos permitir. Então, tchau, tchau. Fui!

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1: Muito bem, olha o nosso show da manhã no ar para você. Pena que chegou o final, gente, tá bom? A gente tá encerrando aqui o nosso show da manhã dessa terça-feira, hoje 12 de maio de 2026. Só lembrando que amanhã, a partir das 9h30, estarei de volta aqui com mais uma edição aqui do nosso show da manhã, tá bom, galera? Beijão, tchau, tchau.

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4: Alô, amigos do Esporte, 11 horas. Horas 37 minutos na cidade de Nova Olinda, Maranhão. Esportes e Notícias no ar. Pela sua 87,9, do mais longe para ficar pertinho de você, Esportes e Notícias, até o meio-dia com as principais novidades do mundo da bola, resumo das informações e as notícias do esporte na sua, na nossa 87,9, hoje, terça-feira, 12 de maio de 2026, Dia Mundial das Comunicações Sociais e das Comunidades Sociais, Dia do Enfermeiro. A todos os enfermeiros e enfermeiras, aquele abraço. Dia do aeroviário, dia do engenheiro militar e dia da Beata Joana de Portugal. 233 dias para o ano de 2027 no Arceu Esportes e Notícias, que já traz os destaques de hoje.
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4: Copa do Brasil, jogos de volta da fase de número 5. A partir desta terça-feira tem a Copa do Brasil. Equipes que já estão com classificações encaminhadas e outros ainda na luta, né? Naquela batalha para tentar ver se conseguem chegar à fase mais aguda da competição. E claro, mais de 3 milhões de reais na conta. Campeonato Brasileiro Série D, segundo dia do Campeonato Maranhense. Resumo das informações, o panorama regional, o panorama local, Copa Olegário Vidal, definidos classificados, Barcelona terminou em primeiro, Real Matismo em quarto, Cruzeiro também classificado, daqui a pouquinho a classificação da Copa Olegário e a fase semifinal. Copão da Baixada de Seleções, categoria quarentões. Copa da BR, Congresso Técnico, vai acontecer o primeiro encontro no sábado na cidade de Carutapera.

0: Agora no seu, no nosso Esportes. E notícias pela sua Yeshua FM do Mais Longe pra Ficar, bem pertinho de você. 11 horas 40 minutos na cidade de Nova Olinda do Maranhão. O bloco do esporte vai ser maior, vamos trazer só os destaques das notícias desta terça-feira. O Jornal Central traz todas as informações daqui a pouquinho, às 13 horas, com a Tereza Cristina, uma equipe de repórteres espalhados em todo o estado do Maranhão. É o Central, é o Jornal Central. 13 horas é uma tradição nossa da Yeshua, o Jornal Central, que vai ao ar às 13 horas. Colado com o Jornal Central tem todo o resumo dos clubes maranhenses, com o Central Esportes, com o Jauber Pereira ou Roberto Ramos. Lá em São Luís do Maranhão, tiroteio em churrascaria foi tentativa de homicídio contra irmãos, diz polícia. Um grande susto ontem na churrascaria lá na cidade de São Luís do Maranhão. Ponte da Amizade terá reforço de sinalização em Timó. Mais de 140 bairros na capital maranhense ficarão sem água nesta terça-feira. Operação Descenso 3, operação mira esquema de financiamento de facção criminosa no Maranhão. Carlos Brandão reconduz Danilo Castro ao comando do Ministério Público. Daqui a pouquinho todas as informações com Tereza Cristina e a equipe de repórteres espalhados por todo o Brasil. Olha, incêndio destrói circo do Tirolipa na cidade de Natal, né? Lá no Rio Grande do Norte, humorista Tirolipa. O circo teve um grande incêndio. Olha, está aqui, seu Esportes e Notícias no ar, pela sua 87,9, do Mais Longe para Ficar, pertinho de você. Vamos trazer as notícias do esporte.
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0: Notícias do esporte coladinho. Daqui a pouquinho tem um Central Esportes, lá colado com o Jornal Central, 13 horas, 1 da tarde. 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Olha, saiu a classificação final da Copa Olegário Vidal. Deixa eu mandar um alô para o seu Zuza e Dona Fátima e Ravel, que está ligado lá em Marabá, e o Luiz Vidal também está ligado na programação. Muito bem, está aqui seu Esportes e Notícias. Muito bem, dia 18 de maio. Ah, está aqui nosso grande Maciel, do Conselho Tutelar, irá fazer um movimento no Ginásio São Francisco, dia 18, que é o dia do Mundial de Combate à Exploração e Abuso Sexual de Crianças e Adolescentes. Boa campanha, já fica o convite. Muito bem, está aqui as informações para você. Nosso Marcel depois passa mais detalhes aí, já para a gente trazer essas informações. Muito bem, olha, a Copa Olegário Vidal foi definido os classificados para a próxima fase. Muito bem, o Barcelona, daqui de Nova Olinda, terminou em primeiro com 10 pontos, 4 jogos, 3 vitórias e 1 empate, né? A melhor campanha em primeiro. O segundo colocado foi o São Paulo, lá de Santa Luzia do Paroá, com 7 pontos. Terceiro colocado, Cruzeiro da quadra B,

0: 31 com 6 pontos, e o quarto colocado ficou uma briga ali, mas nos critérios, o Real Matismo ficou com a quarta colocação na competição. Primeiro, Barcelona com 10, segundo, Barcelona, o São Paulo com 7, terceiro, Cruzeiro com 6 e em quarto, o Real Matismo com 5 pontos. As semifinais, o chaveamento será primeiro com quarto, Barcelona e Real Matismo, clássico local, e segundo com o terceiro, São Paulo e Cruzeiro farão as semifinais da competição. A coordenação da competição ainda não divulgou se é neste final de semana e quem joga primeiro na competição. O Ariel Keno chegou com camisas do Brasil, né, padrão tailandesas, lá na loja Sport Shoes, na Rua da Paz, aqui em Nova Olinda do Maranhão. Camisas da seleção brasileira. Por falar em seleção brasileira, deixa eu trazer aqui. Por falar em seleção brasileira, o Ancelotti, né, divulgou aí, eles divulgaram, na verdade, aí divulgaram uma pré-lista aí com 50 nomes, né? Muita gente nessa pré-lista da seleção brasileira. Dia 18, ou seja, próxima segunda-feira, já está bem aí, próxima segunda-feira, nós vamos ter, na próxima segunda-feira, nós vamos ter a convocação definitiva. Estão na lista ou na pré-lista do Ancelotti, deixa eu ver aqui se eu consigo enxergar, né? Está bem pequenininho. Os goleiros, o Alisson do Liverpool, o Ederson do Fenerbahçe, da Turquia, e o Bento do Al-Nassr. Hugo Souza do Corinthians, o John do Forest e Carlos Miguel do Palmeiras. Os defensores, né, os laterais, Wesley da Roma, Danilo do Flamengo, Paulo Henrique do Vasco, Vitinho do Botafogo, Alexandre do Flamengo, Douglas Santos do Zenit, Luciano Juba do Bahia, Caio Henrique do Mônaco, Kaique do Cruzeiro e Carlos Augusto da Internacional de Milão. Os zagueiros Marquinhos do PSG, Thiago Silva do Porto, né, Gabriel Magalhães do Arsenal, Bremer do Juventus, Léo Pereira do Flamengo, Ibanez do Al-Ahly, Alexandro do Lille, Fabrício Bruno do Cruzeiro, Beraldo do PSG, Vitor Reis do Girona e Murilo do Norte Forest, lá da Inglaterra. Os meio-campistas, Gabriel Sara do Galatasaray, João Gomes do Wolverhampton, Andreas Pereira do Palmeiras, Joelito do Newcastle, Gerson do Cruzeiro e Matheus Pereira do Cruzeiro. Casimiro do United, Bruno Guimarães do Newcastle, Fabinho do Al-Ittihad, Andrei Santos do Chelsea, Danilo do Botafogo e Lucas Paquetá do Flamengo. Os avançados, Estevão do Chelsea, Ryan do Belmonte, Anthony do Real Betis, Igor Thiago do Bradford, Pedro do Flamengo, Richarlison do Tottenham, Igor Jesus do Forest e Caio Jorge do Cruzeiro. João Pedro do Chelsea, Gabriel Martinelli do Arsenal, Luiz Henrique do Zenit, Matheus Cunha do United, Rafinha do Barcelona, Endrick do Lyon, Neymar do Santos e o Vini Júnior do Real Madrid. Tem 50 nomes aqui já pré-selecionados. Não vai ter nenhuma surpresa. É desses nomes aqui que o Ancelotti escolhe na segunda-feira os seus comandados para a Copa do Mundo nos Estados Unidos, México e Canadá no mês de junho. 11h48 em Nova Olinda do Maranhão, 11h48, seu Esportes e Notícias. No ontem tivemos bola rolando no Planeta Bola, Série C do Campeonato Brasileiro ontem. E a bola rolou na segunda-feira. Qual foi o grande placar de ontem? Goleada, Maringá 0, Guarani 5. Rapaz, isso mesmo foi, hein? Maringá 0, 5 para o Guarani. Inter de Limeira 1, Santa Cruz 2. Venceu o Santinha fora de casa. Na Série D, ontem Piauí 1, Ferroviário também 1. Cauã Maranhão para o Piauí. Fez base lá no Náutico com o Richard, né, o Cauã. E Ciel vai fazer 44 anos, viu? Ciel, o Cruel, continua na ativa. Tem uma história bonita, né? Quando era jovem, os desperdiçou muito a carreira, né? Perdeu grandes oportunidades por causa do álcool, né? O alcoolismo, ele não tem vergonha nenhuma de contar essa história, né? Se recuperou e está jogando até os 44 anos em alto nível. Goleador Ciel marcou ontem. Ontem na Premier League, Tottenham 1, Leeds United também 1. Rapaz, o Tottenham também é invocado, viu? Não, ele tem a chance. Ele está aqui, ó, com 38 pontos. Se vence ontem, ia para 40, se afastava aqui do West Ham, que tem 36. Mas não, né? Não venceu, jogando em casa. Jogou com o Leeds, e o Leeds é 44 pontos na 14ª posição. Wolverhampton já rebaixado, Burnley rebaixado, e aqui, ó, a última vaga está sobrando para o Tottenham ou para o próprio West Ham, lá na Premier League. Foram os jogos principais de ontem. Ontem tivemos também Campeonato Brasileiro Feminino. Dona Diana, manda um abraço para ela lá no bairro do Trator. Está acompanhando a programação. Ontem no Brasileirão Feminino da Série A, Vitória da Bahia 0, Juventude 3. Internacional 1, Botafogo 0, Flamengo 1, Ferroviária também 1, Palmeiras 4, Atlético Mineiro 1, Corinthians 2, São Paulo 1. Foram os jogos de ontem no panorama nacional e internacional, no seu destaque aqui da sua 87,9. Terça-feira hoje, Copa do Brasil. Semana de Copa do Brasil, antes da parada para a Copa do Mundo, temos os jogos de volta da Copa do Brasil. Semana passada, não, há duas semanas atrás, nós tivemos os jogos da ida, nos dias 21 e 22 de abril. Nós teremos agora os jogos da volta nesta fase, hoje, né? Já começando com os jogos de hoje, dia 14, dia 15, os jogos da volta da Copa, da milionária Copa do Brasil. Hoje nós vamos ter Internacional e Atlético, jogo lá no Beira-Rio. Internacional e Atlético jogam às 19h30, nesta terça-feira. Na ida, no jogo de ida, cadê aqui? Atlético e Internacional. Na ida, o Atlético 1, Internacional 2. O Internacional joga pelo empate, né? Um gol de diferença leva a decisão para as penalidades. O gol de diferença para o Atlético. Também hoje jogam Coritiba e Santos, 19h30, na ida 0x0. Um novo empate, decisão nas penalidades. E ainda hoje, Clube do Remo e Bahia, na ida Bahia 1, Clube do Remo 3. Ó, situação do Remo muito boa, pode perder por um de diferença, que mesmo assim estará na próxima fase. Na verdade, não é hoje, né? Hoje 12. Então, deixa eu repetir aqui. Hoje, dia 12. Amanhã, que é 13, que é o jogo do Bahia. Hoje, nós vamos ter Internacional e Atlético, 19h30. 21h30, Cruzeiro e Goiás. E 21h30, Fluminense e Operário. Eu já até antecipei os jogos de amanhã. Então, esses jogos acontecem hoje, dia 12. O Internacional venceu o Atlético na ida pelo placar de 2x1. Fluminense e Operário foi 0x0, né? Foi 0x0. E o Coritiba, que joga exatamente amanhã, o Cruzeiro foi 2x2. Então, os jogos de hoje, nós vamos ter três jogos na Copa do Brasil nesta terça-feira. Internacional e Atlético, Cruzeiro e Goiás, Fluminense e Operário do Paraná. Na Série B, apenas um jogo, a bola vai rolar 19h30 no Estádio do Café, lá em Londrina, para Londrina e São Bernardo, 19h30. Hoje também, na Copa da Inglaterra, tem Southampton e Middlesbrough jogando às 16 horas, né? Joga lá 16 horas. Ainda vamos ter hoje na Liga Argentina, Belgrano e União Santa Fé, Argentino Júnior e Huracan. E na Copa do Brasil Feminino, o Vasco recebe o Araguari às 18h30 em São Januário. Campeonato Brasileiro da Série A, Sub-20, hoje Vitória e Grêmio, Palmeiras e Avaí. Na Série B, do Sub-20, tem Coritiba e Operário, Paysandu Esporte Clube do Recife, a programação para esta terça-feira. No panorama regional, vamos destacando o Congresso Técnico da Copa da BR de Seleções. O subtenente Nelly já divulgou a programação para o início dos congressos técnicos da Copa da BR de Seleções. No próximo sábado, os representantes das seleções de Amapá do Maranhão, Cândido Mendes, Carutapera, Godofredo Viana e Luiz Domingues participarão do Congresso Técnico Regional da Região Litoral. O congresso acontecerá sábado, 9h30 da manhã, no auditório do Estádio Padre Augusto Mosetti, lá na cidade de Carutapera. Logicamente que aqui tem o apoio da Secretaria de Esportes, tem a SEMESP, que é a Secretaria de Esportes, lá da cidade de Carutapera, Copa da BR, o portal Candinho Esportes, NOEC TV também está aqui em parceria, então nós vamos estar neste Congresso Técnico Regional. Diferente do ano passado, que o Congresso Técnico foi local, aqui Nova Olinda sediou para todas as equipes, então neste ano haverá os congressos por região. Então o litoral é a primeira região a receber Congresso Técnico da Copa da BR, já para começar a elaboração das diretrizes da competição. 11h54 em Nova Olinda do Maranhão. Amanhã a bola vai rolar também para a Copa do Brasil, para Vasco e Paysandu, lá em São Januário, Juventude São Paulo, Coritiba e Santos, Mirassol e Bragantino, Ceará e Atlético Mineiro, Remo e Bahia, Jacuipense e Palmeiras. Vamos ter também a Copa Verde. Vamos ter também mais jogos, destacando aí a Copa Federação Gaúcha e as competições das séries B de vários estados do Brasil. Paraense é destaque com Isabelense Independente, Paragominas e Marajó vão jogar na Arena Verde nesta quarta-feira. Está aqui os destaques. Por falar em Série B, o campeonato maranhense da segunda divisão vai ter bola rolando no próximo dia 30. No sábado, dia 18, sábado agora, dia 18, a equipe do PAC, lá de Pinheiro, estará na cidade de Maracaçumé. Amistoso, o PAC de Pinheiro enfrentando a seleção de Maracaçumé às 16h, lá na Arena Sargento Ramos. Está aqui na Arena Sargento Ramos, o PAC está fazendo uma garimpagem em busca de atletas. Estreia dia 30 contra a equipe do Viana, lá na cidade de Cantanhede, no Birancastro. O prefeito Cabão, lá da cidade de Cantanhede, abraçou o projeto do Viana e o Viana fará os seus jogos lá na cidade de Cantanhede. O técnico é o Marquinho Fumê, que o ano passado dirigiu a equipe do Cantanhede, que jogava com o CNPJ da Liga de Miranda, veio aqui até vencer o NOEC na terceira fase do Campeonato Maranhense Sub-20. O Marquinho Fumê está montando a equipe do Viana e tem estreia contra o PAC lá no Birancastro, né? Aliás, a estreia do PAC é contra o Lago Verde em Pinheiro e depois vai ao Birancastro no final de semana seguinte enfrentar a equipe lá dirigida pelo Marquinho Fumê, a Série B do campeonato, Maranhense. Vai ter bola rolando a partir do dia 30. As equipes já iniciam a fase de amistosos pelo interior do estado do Maranhão. 11h57 em Nova Olinda do Maranhão. 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Muito bem, seu Esportes e Notícias na sua 87,9. Muito bem, já aqui o Edivanha, já eu lhe respondo aqui, rapidinho aqui, deixa eu só verificar aqui na Yeshua. Muito bem, tá aqui a sua 87,9. Então hoje, terça-feira, tem bola rolando lá na Copa Olegário Vidal. Barcelona, Real Matismo na ordem. Barcelona, São Paulo, Cruzeiro da B1 e Real Matismo estão classificados para a segunda fase e aguardando a definição da coordenação para marcar os jogos semifinais da competição. Não esqueça que daqui a pouquinho tem o Jornal Central, 1 da tarde, às 13h30, colado com o Jornal Central, tem o Central Esporte, que traz as notícias do Maranhão, do IAP, do Sampaio, do Bode Gregório, que é o MAC, do Moto Clube, né, do Imperatriz, clubes da segunda divisão, esporte amador, a Fórmula 1, daqui a pouquinho no Central Esportes. Grande abraço, bom almoço para todo mundo.
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2: Meio-dia e 9.

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1: Eu gostaria de dizer muitas outras coisas nesse momento, mas eu acho que vou dizer melhor cantando, viu? É o que eu sei mesmo fazer.

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1: Operação Nacional da Polícia Federal mira um esquema de financiamento de facções criminosas com atuação em cidades do Maranhão. 5 pessoas ficam feridas em um tiroteio dentro de uma churrascaria em São Luís. População vai às ruas para comemorar a soltura do prefeito de Turilândia e de mais 14 investigados. Governo do Maranhão abre 100 vagas para intercâmbio internacional. Projeto de lei estadual propõe medidas contra o uso de vapes e cigarros eletrônicos. Está no ar a edição do Jornal Central desta terça-feira, 12 de maio de 2026.
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1: O Maranhão segue com tempo instável nesta terça-feira, com alerta amarelo de perigo potencial para chuvas intensas em parte centro-norte do estado, segundo a previsão meteorológica. A atuação da zona de convergência intertropical reforça essas instabilidades, principalmente na metade norte maranhense, com possibilidade de chuvas e ventos mais intensos. Em São Luís, a previsão é de sol com algumas nuvens e chuva rápida durante o dia e a noite, com temperatura máxima de 29 graus. Em Imperatriz, o tempo deve ser de sol entre nuvens, pancadas de chuva à tarde e à noite, e a máxima pode chegar a 31 graus.
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1: Um tiroteio registrado na noite dessa segunda-feira numa churrascaria no bairro da Coama, em São Luís, foi uma tentativa de homicídio contra 2 irmãos, segundo a principal linha de investigação da polícia. A ação criminosa deixou 5 pessoas baleadas. De acordo com informações da Polícia Militar do Maranhão, 4 homens armados chegaram à churrascaria em um HB20 de cor vermelha. 3 suspeitos desceram do veículo e entraram na churrascaria, onde foram em direção aos irmãos Carlos Pereira e Iago Pereira, que estavam acompanhados de familiares. Ainda segundo a polícia, houve reação por parte dos alvos, que também estariam armados, o que provocou uma troca de tiros dentro do restaurante.
2: Meu Deus! Acabou de ter um tiroteio, olha! O cara saiu correndo! Um tiroteio dentro da churrascaria, o cara correndo. Olha, os caras vão sair correndo, olha.
3: Foi aí, criança, que aconteceu aqui, ó, na companhia da picanha, ó, sangramento.
1: Além dos irmãos, também foram atingidos Ivanira Soares, que é mãe das vítimas. Ela foi baleada no abdômen. Yasmin Gonçalves, funcionária do restaurante, atingida no joelho e no fêmur. E Antônio Carlos da Silva, funcionário, alvejado nas nádegas e no abdômen. Os irmãos e a mãe foram socorridos para hospitais particulares de São Luís. Já os 2 funcionários foram encaminhados ao Hospital Socorrão 1. O estado de saúde de todas as vítimas não foi divulgado. Após o ataque, os 4 suspeitos fugiram e até o fechamento desta edição, ninguém havia sido preso. A Polícia Civil investiga a motivação do crime, mas informações preliminares da própria polícia dão conta de que se trata de uma guerra entre facções criminosas. E uma operação nacional mira um esquema de financiamento de facções criminosas no interior do estado. Repórter Taliana Luz.
4: A Força Integrada de Combate ao Crime Organizado no Maranhão deflagrou na manhã desta terça-feira a Operação Descenso 3 no município de Chapadinha, no Maranhão. A ação faz parte da Operação Força Integrada 2, realizada de forma simultânea em 14 estados do país. O objetivo da operação é desarticular um esquema de financiamento de uma facção criminosa que atua no município de Chapadinha e cidades da região. Segundo as investigações, os suspeitos ajudavam a manter financiamento financeiramente a organização criminosa por meio de uma espécie de caixinha mensal com pagamentos feitos via Pix para lideranças da facção. De acordo com a polícia, o dinheiro arrecadado era utilizado para compra de armas, aquisição de drogas, pagamento de advogados e auxílio financeiro a familiares de integrantes presos ou mortos. Durante a operação, foram cumpridos 17 mandados de busca e apreensão com a participação de cerca de 80 policiais. A Operação Descenso 3 é um desdobramento das operações Descenso e Descenso 2, realizadas em junho de 2025 e fevereiro deste ano. Os investigados podem responder pelos crimes de integração e financiamento de organização criminosa, tráfico de drogas, lavagem de dinheiro, além de outros crimes que ainda podem ser identificados durante as investigações. Central de Notícias Brasil, de São Luís, Taliana Luiz.
1: A seguir, Operação AMAS mobiliza 100 agentes em 181 municípios do Maranhão e ainda a transferência da empresária Carolina Estela para Pedrinhas.
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2: Instituto Médico Legal de São Luís registra a entrada de 3 corpos nas últimas horas. As informações com Jonas Mendes.
3: Olá, amigos. Voltamos com nossa unidade móvel aqui do IGRIM e também do Instituto Médico Legal de São Luís, de onde falamos neste momento da permanência. E aqui foi registrado a entrada de um corpo procedente do Gapara, na área Itaquibacanga. Foi um cadáver que foi encontrado. Também um corpo é procedente do Socorrão, uma pessoa que caiu de um poste. Também um corpo de um morador de rua é procedente do Socorrão 2. Ainda não foi esclarecida a causa da morte. E uma vítima de arma branca em decorrência de um homicídio que aconteceu na cidade da Raposa, aqui na região metropolitana de São Luís. E durante a noite, a perícia do ICRIM foi acionada para periciar o local onde aconteceu lá alguns disparos, aconteceram alguns disparos de arma de fogo lá no bairro da Coama, um restaurante identificado como Companhia da Picanha. Felizmente, ninguém morreu lá, mas, de acordo com as informações, várias pessoas saíram feridas. A bala, na ação feita por 4 elementos que chegaram em um carro, dispararam várias vezes. O alvo seria os 2 irmãos, identificados como Carlos Vinícius e Iago Pereira. E nessa ação, os 2 irmãos foram feridos e ainda a mãe deles, identificada como Ivanira Soares, e ainda mais a Yasmin Gonçalves e Antônio Carlos, que estavam no local no momento em que aconteceu a ação por parte dos elementos. Então, todas essas pessoas feridas a balas foram encaminhadas para os hospitais aqui na nossa região metropolitana de São Luís. Jonas Mendes, para a Central de Notícias Brasil.
2: Complexo penitenciário de Pedrinhas, em São Luís. A prisão dela foi mantida após audiência de custódia e o caso segue em segredo de justiça. As investigações ganharam um novo desdobramento após um laudo da Polícia Civil apontar 100% de compatibilidade entre a voz da empresária e áudios com supostos relatos de agressões. Durante a apuração, a polícia também apreendeu 2 veículos sem placas que teriam sido abandonados antes da ida da investigada para o estado do Piauí. As forças de segurança lançaram nesta segunda-feira em São Luís a Operação AMAS, uma ação integrada de combate a crimes ambientais e ao crime organizado na Amazônia Legal Maranhense. A ofensiva abrange 181 municípios maranhenses e conta com cerca de 100 agentes somente nesta primeira fase. Os detalhes na reportagem de Edivaldo Oliveira.
4: A Secretaria de Estado da Segurança Pública do Maranhão iniciou a Operação AMAS, uma ação integrada de enfrentamento aos crimes ambientais e ao crime organizado na Amazônia Legal Maranhense. A secretária de Segurança Pública, Augusta Andrade, fala sobre a importância da operação.
5: Essa operação é a Operação AMAS do Ministério da Justiça em conjunto com as forças estaduais. O Estado do Maranhão atua nessa operação com a Polícia Militar, Polícia Civil, Corpo de Bombeiro, Perícia Oficial, Força Estadual, CTA, junto com as Forças Federais. Ela inicia hoje até o dia 8 de agosto. E a principal atuação no combate aos crimes ambientais é o crime organizado, em todo o estado.
4: Aproximadamente 100 agentes de segurança pública atuam de forma integrada em uma área que compreende 181 municípios da Amazônia Legal do Maranhão, com foco no cumprimento de mandados de prisão, busca e apreensão, além do combate à ocupação irregular de áreas de preservação ambiental, desmatamento ilegal, garimpo clandestino e demais práticas práticas criminosas contra o meio ambiente. O delegado-geral Augusto Barros ressalta a forma como estão estruturadas as forças de segurança na operação.
6: As características fundamentais dessa operação são justamente as das ações integradas. Essas ações vão possibilitar que tanto as atividades administrativas de fiscalização, quanto o policiamento ostensivo, quanto a investigação de crimes que estejam pendentes, quanto a autuação de crimes em flagrante, né, seja nas estradas, seja nas cidades, tudo isso seja alcançado pelas forças que se reúnem agora. Então é uma medida extremamente positiva que recebe total apoio das forças de segurança estaduais, né, do Ministério da Justiça, ou seja, da União e dos Estados, para poder entregar uma população que reside em localidades muito distantes, né, justiça efetiva, né, e combate à impunidade, seja contra crimes ambientais, seja contra crimes diversos que acontecem na região. Então, acreditamos que a população, de modo geral, será muito bem atendida nos próximos dias, enquanto durar esta operação, e certamente se beneficiará dos efeitos que ela irá manter naquela região por muito tempo após o encerramento da própria operação. Mas existe também outras forças localizadas nas cidades, que ainda são diminutas em alguns pontos, porque são distantes, mas que vão receber esse apoio que é tão importante no momento. Então, essa integração é justamente para aumentar, o contingente policial nas áreas com muita qualidade.
4: A Operação AMAS conta com viaturas, aeronaves, equipes especializadas e efetivos das forças participantes e integra as estratégias nacionais de combate aos crimes ambientais. A secretária adjunta de Desenvolvimento Sustentável da Secretaria de Meio Ambiente, Carla Lima, destaca o combate a crimes ambientais no Maranhão.
7: É de suma importância a união dos órgãos, todos com o mesmo objetivo, né? No combate aos crimes de queimada, de desmatamento ilegal. E a gente vê que quando a gente une esforços e diversos órgãos se unem, a gente consegue atingir um objetivo maior e melhor. E quem ganha é o estado do Maranhão, quem ganha é o nosso meio ambiente, quem ganha é a nossa natureza. A gente tem grande parte do nosso estado dentro da Amazônia Legal, por isso que a nossa fiscalização e o nosso monitoramento trabalham diuturnamente. A gente teve uma crescente na nossa fiscalização nos últimos anos e é dessa forma que a gente trabalha, enfrentando mesmo.
4: A operação ocorre simultaneamente em 9 estados da Amazônia Legal e conta no Maranhão com a participação da Polícia Federal, Polícia Rodoviária Federal, Polícia Militar, Polícia Civil do Maranhão, Corpo de Bombeiros Militar do Maranhão, Perícia Oficial, Centro Tático Aéreo, Força Estadual Integrada de Segurança Pública, Secretaria de Estado do Meio Ambiente, Secretaria Nacional de Segurança Pública e Ministério da Justiça e Segurança Pública. Central de Notícias Brasil, de São Luís, Edivaldo Oliveira.
2: A seguir, população vai às ruas para comemorar a soltura do prefeito de Turilândia.
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2: Moradores do município de Turilândia saíram às ruas ontem à noite para comemorar a soltura do prefeito Paulo Curió após decisão da justiça que determinou a liberdade do gestor mediante medidas cautelares. Os detalhes com o repórter Batista Peixoto.
10: Seguidores e simpatizantes do prefeito José Paulo Dantas Silva Neto, Paulo Curió, ao tomarem conhecimento da revogação da prisão do líder, realizaram uma manifestação com carros e motos na sofrida cidade de Turilândia. É que a desembargadora Maria da Graça Pérez Soares Amorim, do Tribunal de Justiça do Maranhão, decidiu revogar as prisões preventivas de 15 investigados envolvidos na ação que apura um suposto esquema de organização criminosa naquele município. Entre os beneficiados pela decisão está o prefeito Paulo Curió, além de vereadores, empresários e outros investigados. A decisão foi assinada ontem no âmbito do processo que investiga supostas fraudes licitatórias, peculato, corrupção ativa e passiva, além de lavagem de dinheiro, com possível prejuízo milionário aos cofres públicos do município. Segundo a magistrada, houve mudança significativa no cenário processual desde a decretação das prisões, especialmente após o encerramento da fase investigatória e a intervenção estadual em Turilândia, fatores que, segundo ela, reduziram os riscos de interferência dos investigados na administração municipal e na instrução criminal. Após a revogação das prisões, os investigados continuarão submetidos a uma série de medidas cautelares, entre elas, recolhimento domiciliar integral com tornozeleira eletrônica, proibição de contato entre os denunciados, proibição de acesso às repartições públicas de Turilândia, proibição de contratar com o poder público, proibição de participação político-partidária, inclusive em redes sociais. De Pinheiro, na Baixada Maranhense, Batista Peixoto.
2: Projeto de lei na Assembleia Legislativa do Maranhão propõe medidas contra o uso de vapes e cigarros eletrônicos. Repórter Larissa Madeira.
11: Com a falsa promessa de serem menos prejudiciais que o cigarro comum, os cigarros eletrônicos ganharam espaço, principalmente entre os jovens. Mas o que parece inofensivo pode esconder riscos à saúde e um alto poder de dependência. No Maranhão, a deputada estadual doutora Helena Dualibe protocolou um projeto de lei que cria medidas de prevenção, conscientização e tratamento para usuários de vape, pod e dispositivos similares. A proposta prevê campanhas educativas nas escolas, capacitação de profissionais da saúde e atendimento especializado para quem já desenvolveu dependência.
12: Não adianta a gente mascarar e vir com atrativos, por medidas saborosas, porque, na verdade, os riscos são grandes, tanto nos problemas cardiovasculares quanto nos problemas respiratórios. E sim, um grande problema de dependência química e um problema de saúde pública. Por isso, estamos cada vez mais empenhados a conscientizar as crianças com trabalhos educativos nas escolas e os dependentes para que se tratem, para que efetivamente nós tenhamos uma saída para esse uso errado, errôneo, que maqueia, que vicia e que mata, que é o uso do cigarro eletrônico.
11: E o alerta não é exagero. Segundo especialistas, o cigarro eletrônico contém nicotina em altas concentrações e substâncias como metais pesados. Este médico cardiologista explica que o uso frequente pode provocar lesões pulmonares de forma grave e aumentar o risco de infarto ou AVC.
13: Vai desde lesão pulmonar, existe uma doença específica, que é o EVAL, a doença relacionada ao uso de cigarro eletrônico, como acometimento de vários órgãos do nosso corpo. O coração, por exemplo, pode causar hipertensão, taquicardia, lesão dos nossos vasos, que em longo prazo podem levar a infarto, AVC, coisa bem semelhante ao próprio dano do cigarro, por exemplo. Questões de saúde mental também, relativamente ao cigarro, às vezes acontece até mais rapidamente, porque a concentração de nicotina muitas vezes é muito maior.
2: O governador Carlos Brandão anunciou nesta segunda-feira a recondução de Danilo de Castro para o comando do Ministério Público do Maranhão no biênio 2026 a 2028. Danilo liderou a votação da lista tríplice com 201 votos, seguido por Eduardo Nicolau com 133 e Carlos Henrique Vieira com 121 votos. Ao todo, 307 dos 311 membros do Ministério Público do Maranhão participaram da eleição eleição interna que definiu esses três nomes encaminhados ao governador. Ao anunciar a escolha, Carlos Brandão afirmou que respeitou a tradição de nomear o candidato mais votado para chefiar a instituição. A seguir, governo do Maranhão abre vagas para intercâmbio internacional.
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3: Teve início no estado a campanha Maio Amarelo 2026 de reforço à fiscalização e educação no trânsito.
4: Foi lançada a campanha Maio Amarelo. O lançamento aconteceu na Superintendência de Polícia Rodoviária Federal, às margens da BR-135. Esta é uma campanha que vai contar com a presença da PRF, da SMTT, Batalhão de Polícia Rodoviária aqui Estadual, da Polícia Militar do Estado do Maranhão e outras entidades envolvidas como órgão de trânsito, que é o DETRAN. Para falar mais da campanha, vamos falar com o superintendente da PRF, o Francinário.
5: Então, é uma campanha conjunta de vários órgãos. Hoje, essa promoção aqui foi feita com o DETRAN, mas em parceria com vários outros órgãos, né, da Polícia Militar, através da sua Companhia do Trânsito, a SMTT, que é municipal, outros municípios estiveram presentes aqui, além de órgãos que também atuam na questão do trânsito, da segurança do trânsito, a segurança viária. Então, a abertura de uma campanha que busca essa conscientização, o mês de maio, como foi dito aqui pela ONU, foi o mês estabelecido para que nós tivéssemos um olhar mais, digamos assim, com mais intensidade.

0: reais para constranger diretamente o relator dos processos. Segundo a acusação, as ameaças foram concretizadas e trouxeram prejuízos para diversos setores produtivos brasileiros, afetando com isso os trabalhadores dessas cadeias econômicas. Desde o ano passado, Eduardo está foragido nos Estados Unidos. Ele já perdeu o mandato de parlamentar por faltar às sessões da Câmara e esse ano a Polícia Federal abriu um processo disciplinar contra ele devido a faltas injustificadas no seu cargo de escrivão, uma vez que ele não é mais deputado e deveria ter voltado. No processo no STF, Eduardo Bolsonaro não apresentou advogado e foi defendido pela Defensoria Pública da União, que alega que as declarações do ex-deputado estão protegidas pela imunidade parlamentar. A PGR, entretanto, rebateu esse argumento, afirmando que não há nexo causal entre as ameaças e o exercício do mandato, além de terem sido proferidas fora do ambiente legislativo. Da Rádio Nacional em São Luís, Gabriel Correa.
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2: CBF envia pré-lista com 55 nomes à FIFA para a Copa do Mundo. Repórter Bruno Mendes.
3: Há 6 dias para a convocação final para a Copa do Mundo, a Confederação Brasileira de Futebol, CBF, enviou à FIFA uma lista com 55 nomes pré-convocados para o Mundial. Estevão, jogador do Chelsea da Inglaterra, se recuperando de uma lesão no joelho, deve ficar fora da relação. Já o atacante Neymar dos Santos está entre os pré-relacionados. As seleções têm até a data da abertura da Copa, dia 11 de junho, para fazer alterações na lista de jogadores. Carlo Ancelotti faz a convocação final dos 26 nomes para a Copa do Mundo no dia 18 de maio, às 5 da tarde, no Museu da Manhã, no Rio de Janeiro. Nesta terça-feira, começam os duelos de volta da quinta fase da Copa do Brasil. Às 7h30 da noite, o Internacional recebe o Atlético de Minas Gerais no Estádio Beira-Rio, em Porto Alegre. No primeiro jogo, o Colorado venceu por 2-1. Às 9h30 da noite, Cruzeiro e Goiás se enfrentam no Mineirão, em Belo Horizonte. Ninguém leva vantagem, pois o jogo de ida ficou no 2-2. Completam os jogos desta terça, Fluminense e Operário do Paraná. O duelo será às 9h30 da noite no Maracanã. Na partida de ida, as equipes empataram em 0-0. Na Rádio Nacional em Brasília, Bruno Mendes.
2: O Jornal Central é uma produção do Departamento de Jornalismo da Central de Notícias Brasil. 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Estarei de volta amanhã, neste mesmo horário, aqui na sua emissora. Obrigada a todos pela companhia e até amanhã.
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0: alegria de sempre, a satisfação de estarmos juntos mais uma vez. Alô, galera maranense, aquele abraço. Alô, você, torcedor brasileiro, um grande abraço para você. A partir de agora, começa o programa Central Esportes, terça-feira, dia 12 de maio de 2026, com os seguintes destaques.
1: Sampaio.
0: Alerta ligado no time tricolor, precisa fazer o resultado contra o seu próximo adversário para manter viva a chance de classificação do Brasileirão.
1: Moto.
0: Delegação rubro-negra já está em São Luís. Reapresentação acontece hoje no CT Pereira dos Santos. Time atleticano ganhou confiança após terceira vitória consecutiva no Brasileirão da Série C.
1: Imperatriz.
0: Vitória de goleada sobre o Trem, Imperatriz entra na briga direta pela primeira colocação do Grupo 5 do Brasileiro. Ainda você confere, CBF divulga a lista de 55 jogadores pré-convocados para a Copa do Mundo. A partir de agora...

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0: 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Estamos no ar com Central Esportes e a bola vai rolar hoje na Copa do Brasil. É dia de Copa do Brasil. Terça-feira é dia de Copa do Brasil e ontem a Confederação Brasileira de Futebol também enviou

acontecendo no estádio Azteca, no México. E essa Copa ela vai ser em três países, no México, tá? No Canadá e também nos Estados Unidos. Então, a contagem regressiva e dia 18 sai, então, a lista final do técnico Carlo Ancelotti com os 26 nomes dos jogadores convocados para a Copa do Mundo. O Brasil que perdeu o Rodrigo, o Brasil que perdeu jogadores importantes, né? Inclusive o atacante Estevão, do Chelsea, vai desfalcar a seleção brasileira na Copa do Mundo, jogador de 19 anos, não está na lista dos 55 pré-convocados que o técnico Carlo Ancelotti enviou à FIFA. Ele não conseguiu se recuperar a tempo de uma lesão muscular na coxa direita. O problema físico ocorreu no dia 18 de abril, durante a derrota do Chelsea 1-0 para o Manchester na tentativa de disputar a Copa. Estevão abriu mão de uma intervenção cirúrgica e viajou para o Brasil para

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A força da fé nos ajuda a prosseguir com certeza pelos caminhos que temos que ir. Nos ajuda, com certeza.

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Alô, ouvinte, boa tarde. É, já está entrando no ar aqui na Rádio Chuá, mais um grande programa de audiência. Alô, ouvinte, boa tarde. Já está entrando no ar aqui na Rádio Chuá, mais um grande programa de audiência, um programa Ritmo Quente. E através dessa programação, você vai ouvir a partir de agora música de todos os tempos, de todos os ritmos. E quem vai ficar aqui na sua companhia até as 5 horas da tarde é essa figura de sempre, Robson Júnior. E para você participar da nossa programação, é só você pedir a música da sua preferência através do telefonema e através do WhatsApp. O telefone para seu pedido musical é 9898-494-8524. E o número do WhatsApp é 9898-6062-498. Hoje é terça-feira, 12 de maio de 2026. Isso mesmo, hoje é terça-feira, 12 de maio de 2026. E a gente já começa o programa de hoje aí com um belíssimo sucesso de Seresta aí do Gelson Santos.

Beleza, estou de volta. Agora sim, na cidade de Nova Olinda, são 16 horas mais 10 minutos. 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

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E vamos viajando com mais sucesso? Vamos tocar aí uma música do cantor e compositor Tony Reis. A gente vai tocar um belíssimo sucesso desse artista maranhense para atender o pedido musical do ouvinte Zé Vieira. Zé Vieira participa do programa, ele pede e oferece esse belíssimo sucesso para todos que estão na sintonia da nossa programação. E em Nova Olinda agora são 16 horas mais 15 minutos.

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Beleza, agora sim, na cidade de Nova Olinda são 16 horas, mais 24 minutos. 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

Beleza, agora sim, na cidade de Nova Olinda são 16 horas mais 25 minutos. 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E vamos viajando aí com mais sucesso, vamos tocar agora música aí, música brega do cantor Júlio Nascimento. E em Nova Olinda agora são 16 horas mais 29 minutos e boa tarde para você que ligou seu rádio nessa frequência. Hein, querida?

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O que? Estou de volta. Agora sim, na cidade de Nova Olinda, são 16 horas mais 38 minutos. 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Manda um alô especial aí para os ouvintes residentes aí no Monte Alegre. Também a gente abraça a galera do povoado Santa Cruz. Vai também um alô especial para o senhor João do Edgar e Família, residente aí na Rua do Comércio. Residente aí na Rua do Comércio, né? Esquina aí com a Rua dos Americanos. E também a gente abraça aí ao ouvinte do programa de Caterina. Essa é o ouvinte de Caterina do programa. É Maura e Família, residente aí na Rua das Neves, no bairro Salles. 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

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Vamos com mais sucesso? Vamos agora com a música de Joelho na Terra, do saudoso Adelino Nascimento.

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Beleza, estou de volta. Agora sim, na cidade de Nova Olinda, são 16 horas mais 53 minutos. 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Rapaz, eu mando um alô especial aí também para o ouvinte pelado, né? Vai um alô especial para o ouvinte pelado e também para a esposa dele, residente aí na quadra nova. Residente aí na quadra nova. E também a gente abraça aí a galera da Vila Iracueba, Vila Boa Esperança. Também vai um alô para os ouvintes do bairro Novo, bairro do Trator. E também a gente manda um alô para os ouvintes do bairro Salles. No bairro Salles vai um alô especial para seu Domingo Leão e família. E também vai um alô especial para os ouvintes do centro da cidade de Nova Olinda. E também a gente abraça aí a galera do bairro da Piaba. Vai também um alô especial para os ouvintes da cidade de Aragonã do Maranhão. Também a gente abraça a galera de Boa Vista, da Curva da Linha. E também vai um alô especial para os ouvintes do Café da Mata, da região do Povoado 200, da Quadra Nova. E também a gente abraça a galera de Predeira 1 e também de Predeira 2.
E também um alô especial para os ouvintes da Pelônia. Beleza, o programa Ritmo Quente chegou ao final, mas antes a gente vai tocar o sucesso Chora, de Luana Magalhães, para atender mais um pedido musical do ouvinte Zé Vieira. Zé Vieira participa mais uma vez da programação. Ele pede e oferece esse belíssimo sucesso para todos que estão na sintonia. Então o programa chegou ao final e mais uma vez a gente agradece a Deus por mais uma tarde de trabalho. E em segundo lugar a gente agradece aí cada ouvinte que acompanhou mais um programa de audiência aqui na nossa emissora. Estarei de volta para fazer essa mesma programação amanhã a partir das 4 horas da tarde. Portanto, boa tarde a todos e até amanhã, se Deus quiser.

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Já voltamos, gente. Houve uma pequena queda aqui, mas já está normalizando. Dentro de alguns segundos, minutos, a gente volta ativa. Só aguardando aqui. Já voltamos com o programa Vital em Cristo.

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1: São exatamente 5 horas e 20 minutos. Houve uma pequena queda aqui, mas de energia, mas já voltamos. E voltamos com tudo. Você está ouvindo aí Nívia Soares, Para Sempre.

Estamos de volta, são exatamente 5 horas e 26 minutos, 5 horas e 26 minutos. E passando para avisar que vem aí a nossa 21ª edição dos 21 anos do programa Vital em Cristo. E já estamos nos preparando para o próximo mês, nossa programação especial de 21 anos. Breve, estaremos já colocando a nova vinheta de 2026, dos 21 anos. Breve, estaremos já divulgando.

E estou de volta. Vamos atender a participação aqui do nosso amigo Zé Vieira. Zé Vieira, que pediu o sucesso de Rezes Danese, faz um milagre em mim, oferece para toda a sua família, também a todos os nossos amigos ouvintes, tanto aqui da sede como do interior, e sempre está conectado na nossa programação. Um abraço a toda a sua família e a todos os nossos amigos, e sempre estão ouvindo nossa programa Vitória em Cristo no interior. E vamos ouvir Rezes Danese, faz um milagre em mim, e já já voltamos.

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2: Salve, é terça-feira. E aí, gente boa, tudo bem por aí? Tudo certinho? Por aqui tudo certo. Prazer, eu sou Edu Maidana. Vamos juntos a partir de agora para mais uma edição do Balança Brasil. Seja muito bem-vindo, muito bem-vinda. 12 de maio de 2026. Eu sou Edu, vamos juntos na programação com música alto astral e você ligado.
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2: Aham. Você já me conhece, já me ouviu falar por aí, eu sou o locutor Eduardo Maidana, você pode me chamar de Edu, tô no ar na mais ouvida de segunda a sexta-feira, sempre apresentando o nosso, que começa hoje com Murilo Rufi, Saudade Estranha.
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2: Grupo Chocolate, a parceria da turma do pagode. Alô, Virgínia, pra você ouvir aqui no nosso Balança Brasil. Essa música é demais, né? Eu curto bastante. E você? Boa terça-feira, aproveita ao máximo o seu dia. Que bom ter você por aqui, conectado com a gente pelo radinho, site, aplicativo. Você que tá nos ouvindo através da assistente de voz também, é um prazer ter a tua companhia.
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2: A gente volta no tempo. 2008 é o ano pra ouvir um trabalho do Alexandre Pires do álbum Em Casa. Essa canção se chama Dessa Vez Eu Me Rendo e a gente toca agora.

0: Matheus e Cauã e Laona Prado Admita, pra você ouvir aqui no nosso Balança Brasil. Uma ótima terça-feira pra você, obrigado pela companhia. Prazer imenso, já já a gente tá de volta.
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3: Pode confirmar e carimbar que aqui é top, viu? Tamo junto. Balança Brasil continua por aqui fazendo a boa, tocando as melhores e deixando

0: Papo Menos é Mais e a parceria da Simone Mendes é o pagode mais tocado da atualidade. Pedro Pecado, pra você ouvir aqui no nosso Balança Brasil. Você que tá no trabalho, tá em casa, tá na academia, onde quer que você esteja, obrigado pela parceria, sempre tudo de melhor e vamos juntos.
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0: A gente volta pra 1991 pra ouvir um clássico da banda Os Paralamas do Sucesso, faz parte do álbum Grãos. E essa canção é uma regravação, inclusive, uma releitura da canção Track Tracks do Fito Paz, o argentino Fito Paz, que gravou lá em 87 essa canção, e aí os brasileiros do Paralamas refizeram e ficou demais, e a gente mata a saudade. Track Track, Paralamas do Sucesso.

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0: Ana Castela, olha onde eu tô pra você ouvir aqui no nosso Balança Brasil. Pericles e Ferrugem passaram por aqui também com Foguete. Gente, tô indo nessa, obrigado pela companhia, uma excelente terça-feira, volto a te encontrar amanhã, quarta-feira, em mais uma edição novinha em Folha, mais um programa chegando, mais uma super atração, a gente se fala amanhã, grande abraço, tchau.
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4: 8 e 4.